0: Para. Começa.
1: Anda.
2: Olha ali, bebê.
1: Ah, quem é esse?
0: Pra frente. Pra trás.

0: Pausa.
1: Testando, testando. 1, 2, 3, testando. Neste momento está a olhar para as unhas. Já está a roer as pelvis. Até já. Agora tento seduzir-me. Mas...
0: Grave.
1: Quer me bater, é? Sim. Não, escondo!

0: Que isso, né? Que isso? Que isso? Ah. Son Goku, tá onde?
1: Ah.
0: Oh. Tá onde?
2: Grava.

0: Vizinho?
1: Papá,
0: papá. Papá, chama lá o papá. Sou Son Goku. Chama papá. Não?
2: Pausa. Começa. Para frente. Para.

0: vazio numa sexta-feira. É. Melhor sexta-feira que tem sol é de... Lá uma sexta-feira aí, quando é que é... Lopes, há ali uma hembra, não é? Lá de Lopes, vai dar...
1: É que não lá, mas o gajo vem cá, assim, sabe? Ah,
2: está tudo.
1: E eles lá e...

0: para gravar?
1: Sim, assim é para gravar. Assim é nas dois. Agora para trabalhar deve ser nesse aqui. Pronto.
2: Um, dois, três, quatro, aqui Feira da Ladra. Um, dois, três, quatro, cinco, seis, sete, oito. Vai lá, para trás agora.
0: Ana, você está no trabalho, ou seja, ali na casa.